0: Take care of yourself.
1: 19 horas, 13 minutos. Última horita de programa de Radio Benja.